Aleluya. Eu quero dedicar essa próxima música, essa adoração ao Senhor, a duas pessoas que foram inspiração para que ela brotasse no meu coração. Uma delas é Ana Paula, minha irmã, que clamou pelo milagre da vida dela. E o Isaac chegou. E a outra pessoa que está aqui essa noite, que Deus resgatou da morte, é o meu pai, Pastor Márcio Valadão. Cadê o papai? Pai, seu milagre chegou.

para mim, Deus. Eu preciso do teu olhar, Senhor.

posso deixar que o Senhor passe sem que o Senhor me perceba, Deus. Como aquela mulher do fluxo de sangue que ousou tocar em tuas vestes. Como Zaqueu que ousou subir numa árvore para te ver.

chamado para cada um de nós, para viver a cada dia, rompendo em fé. Aleluia. Levanta tua voz conosco agora e canta, querido. Cada vez que a minha fé é provada, tu me dás a chance de crescer um pouco mais. Aleluia. Cante ao Senhor nesse momento.

Porque não há lugar melhor, Senhor, que a Tua presença. E também não há nada nesse mundo, Senhor, que se compare a Ti. Um só segundo sem a Tua presença nos dá saudade.

Situações nessa vida me fazem sentir que não sou forte a ponto de até resistir.

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enquanto os instrumentos tocam, você vai sentir aí onde você está a cura do Senhor. Deixe as águas do Senhor passarem em sua vida. Passa agora, Senhor, como o Senhor ungiu cada instrumento que tanto tempo temos clamado. Derrama a tua unção de cura neste lugar.

0: entregou por você, para te curar e te restaurar.
1: Isso que nós estamos vivendo hoje é a concretização de um desses sonhos. E muito, muito mais. Eu sei que o Senhor tem e vem, porque os sonhos e os planos de Deus, eles jamais se frustrarão. Você também, meu querido. Feche os seus olhos quando o mar estiver agitado, quando tudo parecer contrário. Feche os olhos. Contemple uma só coisa: a fidelidade.

Aplaudam mais forte, porque ele é digno. 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

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Programa O Semeador, nesta manhã, para você, aqui pela rádio Rumo ao Sertão, na cidade de Mossoró, o país de Mossoró. Programa O Semeador, nesta sexta-feira, final de semana, né? E estaremos desejando uma semana muito abençoada para todos nossos queridos e diletos, amados irmãos, ouvintes, ligados na nossa programação para você, aqui pela rádio Rumo ao Sertão, na cidade de Mossoró. Começa quando a luz da aurora já está brilhando. E como diz Provérbios capítulo 4 e verso 18, a luz da aurora vai brilhando, brilhando, brilhando, até brilho perfeito ao meio-dia. Programa O Semeador, para você, pela rádio Rumo ao Sertão, na cidade de Mossoró. E a nossa programação de hoje, que começa com o Desperta Brasil, para você despertar, para orar, evangelizar, vigiar, estudar a Bíblia, trabalhar e esperar a volta de Jesus. Maranata, Maranata, ora vem, Senhor Jesus. E você vai ter aqui no nosso programa, na programação, depois do Desperta Brasil, as músicas regional para você. Você vai ouvir aqui, olha, a banda Sal da Terra, aí da cidade de Garanhuns, no estado de Pernambuco. Vai ter também aqui conosco, né? Você vai ter também conosco aqui o Eliseu Eduardo, cantador de Deus, lá de Palmas, Tocantins. Depois você vai ouvir aí o Nelito Lima, Hora do Louvor, aí, lá de Garanhuns também, né? Olha aí, aí você vai ouvir os Cabras de Cristo, a cidade de Natal. Deus também é nordestino. E aí você vai ter aqui na nossa programação também a mensagem da Palavra de Deus com o reverendo Arival Dias Gasmiro, trazendo uma palavra para o seu coração nesta manhã. E aí você vai ter, além da mensagem da Palavra de Deus, as músicas gospel para o seu enlevo espiritual. E você vai ter aqui o cantor João Fernandes, lá da cidade de Porto Alegre, no estado do Rio Grande do Norte. Também o cantor Luiz de Carvalho. E você vai ter aqui no nosso programa a participação dos nossos irmãos, trazendo o bom dia, o presbítero Salles, aqui da cidade de Mossoró. Depois o presbítero Peter Valquetene, do Rio de Janeiro. E vamos ter também o bom dia do pastor Manuel Borges, lá da cidade de São José da Tapera, em Alagoas. Aí vem a devocional Pastoreando no Deserto, com o pastor Marcos Nais, lá de Goiânia, no estado de Goiás. A meditação do pastor Samuel Pinheiro, aí de Pernambuco. E ainda você vai ter a reflexão do pastor Elumar Pereira, da Assembleia de Deus, aqui da cidade de Mossoró. E vamos aí ter também para você no final, você vai ter, além do jornal, você vai ter a oração da fé. Vamos formar a rede de oração, intercessão internacional, a oração da fé. E aí, vamos começar a nossa programação com o Desperta Brasil, para você despertar, para orar, evangelizar, vigiar, estudar a Bíblia e esperar a volta de Jesus. Maranata, Maranata, ora vem, Senhor Jesus. E aí você que está aí conosco, o Antônio Mendes, aqui da cidade de Mossoró, também o Weinberg, também de Mossoró, e também o nosso querido Marcos Pereira, aqui conosco na nossa programação para você. Olha, Adair Santos aí também conosco,
na escuta do nosso programa para você nesta manhã da Alvomira, lá na cidade de Alexandria, na escuta do nosso programa Jesaías Vilela, lá no estado de Pernambuco, lá de Garanhuns, aí conosco na nossa programação para você, aqui pela Rádio Rumo ao Sertão. Vamos aí também com o prefeito Valmir Silva, aí da cidade de lá de São Paulo, né? Breve vai estar aqui também conosco. Olha, o Alcino Mendes também conosco, o reverendo Giovana Almeida, aí de Caraúbas, Rio Grande do Norte, também conosco, Regina Célia Afonso, lá de Pereiros, no Ceará, o Reginaldo Freire também conosco, Maria Gorete, minha cunhada, aí na cidade de Natal. Olha, muita gente, não dá pra gente chamar todo mundo agora, mas daqui a pouco a gente chama mais gente aqui no nosso programa, né? Nossos queridos irmãos que estão aí na escuta do nosso programa. Desperta Brasil, para você despertar, para orar, evangelizar, vigiar, estudar a Bíblia, trabalhar e esperar a volta de Jesus. Maranata, Maranata, ora vem Senhor Jesus!

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semeador, vamos para a hora certa, irmãos, são 6 horas e 26 minutos. Vamos repetir a hora. 6 horas e 26 minutos na cidade de Mossoró, o país de Mossoró. Programa O Semeador para você.

o semeador chegando agora para você, as músicas regional. E você vai ouvir aí, olha, a banda Sal da Terra, depois Eliseu Eduardo, o cantador de Deus, lá de Palmas, Tocantins. Aí vem a Hora do Louvor, que vai cantar o Nelito Lima, o Sanfoneiro de Cristo, lá da cidade de Garanhuns, também com a banda Sal da Terra. E aí você vai ter também os Cabras de Cristo, lá da cidade de Natal, cantando e tocando Deus Também é Nordestino. Eu quero oferecer estes louvores aqui, né? A quem está conosco desde cedo, quem está chegando agora no nosso programa, o Nelson José Novaes conosco na nossa programação. E também conosco aqui o Antônio Andrade, pastor Antônio Andrade, aí em Pernambuco, na escuta do nosso programa para você nesta manhã aqui pela rádio Rumo ao Sertão, e mandando música aqui logo cedinho, as músicas regional, né, para o seu elevo espiritual, as músicas aqui alusivas à nossa região aí do Nordeste, do Sertão, né, que bênção de Deus, né. E aí, vamos aí louvar o Senhor e mandamos aí, olha, para quem está conosco desde cedinho aqui, nosso computador tá demais, é isso aí. Vai lá, meu querido irmão Antônio Benes, aqui na cidade de Mossoró, né? Conosco a irmã Ingrid Lopes Noiva, aí em Recife, o Irenberg aqui da cidade de Mossoró, o Marcos Pereira também conosco. Olha, desde cedinho, né? É isso aí, Adair Santos também, desde cedo conosco aqui na nossa programação para você, aqui pela Rádio Rumo ao Sertão, né? O Jairo Francisco Ribeiro, lá de Goiás, no estado de Goiás também, o David Subazinho aí da cidade do Rio de Janeiro, aqui conosco na nossa programação. Vamos lá! Vamos com muita música aí para o presbítero Valmir Silva lá em São Paulo, o missionário José Esmelindo, aí nas Minas Gerais, o reverendo Paulo Martins, o homem internacional também lá da Missão Caiuás aí no Brasil, né, pastor em São Paulo. Também conosco nesta manhã aqui pela Rádio Rumo ao Sertão, né? A Regina Célia Afonso aí na cidade de Pereiros, o reverendo Marcos Nais também, que daqui a pouco vai trazer a devocional Pastoreando no Deserto, e Gislaine Bárbara também conosco aqui, o Nelson Novaes aqui conosco, o meu querido doutor missionário, presbítero Alceu Moreira da Silva, lá de São José do Rio Preto, também conosco. E vamos aí com as músicas regional para você. A primeira música, a banda Sal da Terra, toca e canta para você, Coração Nordestino. Depois, o Eliseu Eduardo, o cantador de Deus, vai cantar Pequena Juriti, olha aí, lá da terra dele, é o pássaro que canta logo cedo, né? Pois é, é o Vanda Deus. E aí o Nelito Lima, lá de Garanhuns, cantando aí A Hora do Louvor, e os Cabras de Cristo de Natal cantando Deus é Também Nordestino, né? Então vamos lá. Quatro louvores para você pela Rádio Rumo ao Sertão.

Conciliador aqui pela Rádio Rumo Sertão, chegando aí a hora certa para você. Em Mossoró, 6 horas e 44 minutos. Vamos repetir a hora. 6 horas e 44 minutos aqui na cidade de Mossoró, o país de Mossoró. 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

Celedor, chegando a mensagem da Palavra de Deus com o pastor Arivaldir Casmiro. A mensagem de paz você vai ouvir agora aqui pela rádio Rumo ao Sertão. Você vai ouvir aqui a mensagem de paz com o pastor Arivaldir Casmiro, pastor da Igreja Senhora de Pinheiros, de São Paulo. E vamos ouvir a mensagem de paz para você.

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1: E com vocês, o pastor Arival Dias Gasmiro, pastor da Igreja Presbiteriana de Pinheiros, em São Paulo, trazendo para você aqui a mensagem de paz. O tema de hoje para você: a promessa de Deus é mais forte que sua dor. E com o subtema: sete promessas de Deus para fortalecer a sua fé. Pastor Arival Dias Gasmiro, vamos ouvi-lo.
2: Boa noite, irmãos. Abra a sua Bíblia, por favor, em 2 Coríntios, capítulo 1, versículo 20.

Eu gostaria de, à luz desse versículo, trabalhar algumas promessas de Deus para a nossa vida. Então, pessoal aí da, fique esperto, você aí pode acompanhar também na sua Bíblia. Vai ser um sermão meio diferente. E eu posso pregar porque o Hernando não está aqui para me fiscalizar, então eu... né? Vamos lá, bem forte. Porque quantas são as promessas de Deus, tantas tem dele o sim. Porquanto também por ele

Um inglês chamado Ernest Thomas, ele fez um trabalho de 2 anos lendo a Bíblia de Gênesis a Apocalipse, e ele conseguiu listar 7.487 promessas de Deus para nós. Em outras palavras, um versículo em cada 4 versículos da Bíblia são promessas de Deus. Tem promessa para tudo. Todas as nossas necessidades, tudo aquilo que eu enfrento como cristão nessa vida, Deus tem promessa para nós. E você sabe que todas as promessas de Deus são infalíveis. O que Ele promete, Ele cumpre. E quando você ora e se apropria de uma promessa de Deus, a resposta já está garantida. É só esperar acontecer. Tem 2 sites aí de pesquisa bíblica, e foi feita uma pesquisa nesses últimos anos: quais são os versículos mais lidos da Bíblia? Hã? Quais são as promessas mais lidas e meditadas pelos internautas? Mais de 2 bilhões de consultas por ano. E eu identifiquei algumas, e eu queria justamente tratar essas promessas com você nessa noite, para botar você para cima, tá? Não é para derrubar, não. É para você sair daqui encorajado. Você sair daqui feliz pelo Deus que você tem. Amém? Vamos abrir Hebreus, capítulo 10, versos 11 e 12. Hebreus. E aí eu gostaria que a igreja lesse comigo. Hebreus 10, 11 e 12. Vamos lá? Ora, todo sacerdote se apresenta dia após dia a exercer o serviço sagrado e a oferecer muitas vezes os mesmos sacrifícios que nunca jamais podem remover pecados. Jesus, porém, tendo oferecido para sempre um único sacrifício pelos pecados, assentou-se à destra de Deus. Perdão é a resposta de Deus para a nossa culpa e para a nossa condenação. O maior problema que eu e você está identificado como nosso maior problema como crentes é justamente ter a certeza e a convicção que os nossos pecados estão perdoados, que nenhuma condenação há mais para mim e para você. Veja nesse texto que o autor fala do culto do Antigo Testamento. De Moisés a Cristo são 1.500 anos. 1.500 anos fazendo sacrifício continuamente, todo dia. Os sacerdotes faziam isso. E eu queria lembrar você que lá nos móveis do tabernáculo não existe cadeira para sentar. Os sacerdotes, eles faziam sacrifícios, eles entravam no Santo dos Santos uma vez por ano e faziam tudo em pé. E o que isso significa? Significa que o sacrifício precisaria ser o quê? Repetido. Eu queria tirar 3 lições aqui nesse negócio. Jesus fez em sua morte o que os sacerdotes jamais poderiam fazer. Nada, segunda lição, pode ser acrescentada à obra de Cristo, porque ela é definitiva. Preste atenção.

no texto. Jesus, porém, versículo 12, tendo oferecido para sempre o único sacrifício pelos pecados, assentou-se à destra, o que? De Deus. Os sacerdotes não se assentavam, mas quando Jesus assenta, é porque ele está encerrado. Isso significa que a minha salvação, a sua salvação, o perdão de todos os seus pecados durante essa vida, já estão perdoados em Cristo Jesus. A sua salvação está garantida. Porque a sua obra, ela está consumada. A nossa salvação está garantida. Nenhum sacerdote se assentou. Jesus é o que assenta. Por isso que é o detalhe do texto. Ele assentou. Isso significa que ninguém poderá jamais nos condenar. Nós temos que nos libertar de todo o sentimento de culpa, de angústia, porque a nossa salvação está garantida na obra perfeita, completa de Jesus Cristo. Isso ajuda você ou não? Veja no versículo 14 de Hebreus 10, 10, 14. Vamos ler juntos? Porque com a única oferta aperfeiçoou para sempre quantos estão sendo o quê? Santificados. Aperfeiçoou para sempre. Diz um amém aí, bem forte. Amém. Você está salvo da cabeça aos pés. O sangue de Jesus lavou você. Nenhuma culpa, nenhuma condenação poderá ser escrita novamente na nossa conta. Jesus pagou todos, por todos os nossos pecados. Mas há uma segunda promessa. Hebreus, capítulo 13,

versículo 5. Vamos ler bem, bem forte. Vamos lá? Contentai-vos com as coisas que tendes, porque ele tem dito: de maneira alguma te deixarei, nunca, jamais. Amém? Se o problema do perdão, da culpa está resolvido, o segundo problema que eu e você temos, nós temos, é medo. E a presença de Jesus conosco, a presença de Deus conosco, tira de nós todo medo. Eu não sei se vocês estão preocupados, mas eu acho que nós estamos vivendo dias de caos no Brasil. E nós vamos ter terça-feira um julgamento que pode desestruturar a nossa nação. Nós estamos vivendo num mundo que a gente não sabe o que vai acontecer. Eu acho que eu nunca vivi uma situação, historicamente falando, tão instável, tão preocupante como nós estamos vivendo agora. Mas em meio a tudo isso, Deus fala conosco, dizendo: de maneira alguma te deixarei, nunca, jamais te abandonarei. Louvado seja Deus por isso. E essa expressão aparece, eu vou escolher quatro personagens. O primeiro está lá em Gênesis 28:15, Jacó o trapaceiro. Certo? Trapaceirão. Veja o que é que Deus diz para ele. Vamos ler juntos? Eis que estou contigo e te guardarei por onde quer, e te farei voltar a essa terra, porque te não desampararei até cumprir eu aquilo que hei de referir. Louvado seja Deus. O crente numa situação complicada, fugindo, mas Deus não o abandonou, está com ele. O Deus de Jacó é o nosso refúgio. Deuteronômio 31:6. Essa promessa de Deus, da companhia dele, foi garantida para o povo de Israel. Vamos ler juntos? Sede fortes e corajosos, não temais, nem vos atemorizeis diante dele, porque o Senhor vosso Deus é quem vai convosco, não vos deixará, nem vos. Deus está com a gente, vai na frente. O que acontecer daqui um ano, dois anos, semana que vem, Deus já está lá. E Ele está conosco. A nossa vida está no controle dEle. Josué capítulo 1, versículo 5. Josué vai começar uma nova fase do povo de Deus. Vai tomar posse da terra que Deus vai dar. E veja o que que diz, lê juntos, bem forte, que diz: ninguém te poderá resistir todos os dias da tua vida. Como fui com Moisés, assim serei contigo. Não te deixarei, nem te desampararei. Amém? Amém. Toma posse. Deus está cuidando de você. Deus está cuidando de nós. Ele está conosco. Veja o que está lá em 1 Crônicas 28:20. Vamos ler juntos? Disse Davi a Salomão, seu filho: sê forte e faz a obra. Não temas, nem te desanimes, porque o Senhor Deus, meu Deus, há de ser contigo. Louvado seja Deus. Vamos fazer a obra, vamos trabalhar, porque Deus está conosco. Perdão, a resposta de Deus para sua culpa e sua condenação. Sua presença
no seu cuidado, a resposta de Deus para todos os nossos medos. Lançai fora nesta noite o medo do seu coração. Deus está conosco. E a sua presença é real, é viva. Terceira promessa. Resposta de Deus para aquele que está sendo tentado. Abra sua Bíblia. 1 Coríntios capítulo 10. Vamos ler juntos, bem forte, versículo 13. Vamos lá? Não vos sobreveio tentação que não fosse o quê? Humana. Mas Deus é fiel e não permitirá que sejais tentados além das vossas forças. Pelo contrário, juntamente com a tentação, vos proverá livramento, de sorte que a possais o quê? Suportar. Irmãos, a tentação vem sobre todos. Eu pensei que depois dos 60, ao invés das tentações virem, elas iam, não mais continua. Não há ninguém aqui que seja crente que não é tentado. Por isso que Jesus, na oração do Pai Nosso, ele pediu para a gente, não nos deixeis cair em tentação. Eu não sei se você sabe, mas nós somos o menu do capeta. Nós somos ovelhas no meio de lobos. O diabo está ao nosso derredor, como um leão, para nos abocanhar. Então, quando você vive isso, ou se você está vivendo algum tipo de tentação na sua vida, em qualquer área, em qualquer esfera da sua vida, Deus não permitirá que você seja colocado em uma situação que você precise cair em pecado. Ele vai dar um livramento para você. Essa palavra é muito bonita, né? Escape. Resistir ao diabo. E ele o quê? Tudo posso naquele que me fortalece. Irmãos, Deus conhece a gente. Certo? Deus conhece a gente. Conhece o seu calcanhar de Aquiles. Conhece as suas fraquezas. O diabo sabe. Ele não é como Raul Seixas, que nasceu há 5.000 anos atrás. Ele está desde o Éden acompanhando a vida dos crentes da igreja. Ele sabe tudo sobre a gente. E a tentação vem na nossa humanidade pecadora. Certo? Por isso que ele fala, não há nenhuma tentação que não fosse o quê? Humana. A tentação vem sobre todos. Satanás é forte, mas Jesus é mais forte. E você pode ter certeza que Deus vai cuidar da gente. E lá no Salmo 37 diz que se nós cairmos, nós não ficaremos o quê? Prostrados, porque ele não larga a nossa mão, ele nos levanta. Ele tem prazer na misericórdia. Tem prazer na misericórdia. Então, eu queria que você se apropriasse dessa verdade maravilhosa. É que Deus sempre vai nos proteger. Terceira promessa. Filipenses capítulo 4, versos 6 e 7. Isso aqui ninguém tem, só eu. Um negócio chamado ansiedade. Quem é ansioso aqui? Medicado, tudo direitinho? Tá certo. O ansioso, ele
antecipa sofrimentos que não existem. Ele traz o amanhã para o hoje. E a ansiedade nos paralisa. Filipenses 4, 6 e 7. Vamos ler juntos? Não andeis ansiosos de coisa alguma. Em tudo, porém, sejam conhecidas diante de Deus as vossas petições pela oração e pela súplica com ações de graça. E a paz de Deus, que excede todo entendimento, guardará o vosso coração e a vossa mente em Cristo Jesus. Essa promessa é para nós. Paz é a resposta de Deus para a sua ansiedade e para a minha ansiedade. Ele derrama paz. Ele derrama isso por causa também da oração. O meio para se apropriar dessa paz é a oração. Por isso você cantou aqui hoje: na oração encontro paz, encontro calma. Irmãos, e depois que eu tirei a tireoide, estou ansioso. Piorou. Eu estou tomando até um remedinho. O nome de uma francesa, A e B. Todo dia eu tomo 20 miligramas. E eu fico: Senhor, me dê paz, mas me dê logo. A pior palavra para o ansioso é espera. Espera, espera. Esperei pacientemente pelo Senhor. Mas a paz vem. A paz vem. Quinta promessa: fé é a resposta de Deus para todas as nossas impossibilidades. Abra sua Bíblia em Marcos, capítulo 11. Marcos, capítulo 11.

0: Veja, por favor. A partir do versículo 22. Ao que Jesus lhes disse. O que, que ele disse? Tende fé em Deus. Aí continua. Porque em verdade vos afirmo que se alguém disser a este monte, ergue-te e lança-te no mar, e não duvidar no seu coração, mas crer que se fará o que diz, assim será com ele. Versículo 24, vamos tomar posse. Por isso vos digo, que tudo quanto em oração pedirdes, crede que recebestes, e será o quê? Convosco. Por que que Jesus usou esse negócio de monte ser lançado do mar? Eu nunca vi nenhum comentarista explicar isso. E eu fico imaginando Jesus falando isso lá em Jerusalém, do monte, para jogar no mar, a montanha. Isso é um exagero de Jesus. Porque isso jamais seria possível. O que Jesus está colocando aqui é que não existe para a fé nenhuma impossibilidade. Se você crê, se você está diante de uma situação impossível de resolver, e você tem fé em Deus, e você ora, e você crê e não duvida, a coisa acontece. Veja no verso 24 que a promessa é abrangente, tudo. Ela é condicional, creia. Ela é definitiva. E você vai receber. Ou já recebeste. É só uma questão de tempo. Se você crer, há coisas na minha vida e na sua vida que somente Deus pode resolver. Nós não temos competência, nós não temos força. As situações da minha vida e na sua vida, na vida da igreja, na nossa vida familiar, só Deus, em resposta à nossa oração de fé. Sexta promessa. Essa aqui, essa promessa, em 2010, foi a promessa mais lida nos sites. 2 bilhões de acessos. Jeremias 29:11. Vamos ler juntos? Todo mundo gosta disso aí. Vamos lá? Eu é que sei que pensamentos tenho a vós, diz o Senhor, pensamento de paz e não de mal, para vos dar o fim que desejais. Presta atenção, que esperança é a resposta de Deus para os nossos fracassos. Contexto aí, é uma carta que foi enviada para o povo de Deus que estava exilado na Babilônia. Ficariam por lá por 70 anos. E muita gente estava profetizando. Profecias falsas. Aí Deus resolve dizer para o povo: olha, eu é que sei que pensamentos tem a vosso respeito. Veja bem, você ocupa a mente de Deus. Deus pensa em mim e você todo dia. Eu é que sei que pensamentos. Pensamentos aqui são projetos, são propósitos. E ninguém sabe, só Deus sabe. Ele é o dono da nossa vida. Ele conhece o nosso amanhã. E é tão bonito isso aqui. Porque o Deus que pensa em mim, Ele pensa o melhor para mim. Eu é que sei que pensamentos de paz e não de mal. Eu e você, nós pensamos mal um do outro. Pensamos ou não pensamos? Os nossos pensamentos, eles, se nós não os controlarmos, né? A gente só deseja o mal, só quer o mal. Mas Deus não é assim. Deus pensa em nós, tem planos para nós, tem projetos para nós. Não importa a situação que você está vivendo, Deus tem o melhor para nós. E essa expressão, para o fim que desejais, é uma palavra de esperança. Significa, o seu futuro vai ser melhor. Vai ser melhor. Você está passando por essa situação, mas vai melhorar. Eu tenho planos, pensamentos bons para você. Talvez você esteja vivendo um momento de desemprego nessa crise. Talvez você esteja passando por uma crise dentro da sua casa. E você diz, não tem jeito mais, não tem jeito, não tem jeito. Eu quero dizer para você, em nome de Jesus, não desista de nada. Não desista. Nós temos um Deus que pensa em nós, que cuida de nós todo dia. E nenhum fio de cabelo cai da nossa cabeça sem a permissão de Deus. Deus sabe tudo sobre mim e sobre você. Para terminar, tudo está piorando e você está melhorando. 1 Tessalonicenses 5. Irmãos, os dias são maus, né? Paulo escreve a Timóteo. Timóteo, os dias são maus. Os dias são demoníacos. Mas eu quero dizer para vocês que eu estou trabalhando em vocês. Deus está trabalhando em nós. Tudo está piorando, mas a igreja está sendo santificada todo dia pelo Senhor. Vamos ler juntos? 1 Tessalonicenses 5, 23 e 24. O que, que diz aí? O mesmo Deus da paz vos santifique em tudo, e o vosso espírito, alma, corpo sejam conservados íntegros e irrepreensíveis na vinda do nosso Senhor Jesus Cristo. Fiel é o que vos chama, o qual também o quê? O fará. Deus está nos santificando, o Deus da paz, para que nós possamos integralmente, corpo, alma e espírito, o homem na sua totalidade, possa ser apresentado, ou possa se apresentar de forma irrepreensível na vinda de Jesus. Às vezes a gente, irmãos, não está tendo uma compreensão correta do que está acontecendo na igreja. A gente só vê os pecados da igreja, os defeitos da igreja. Mas Jesus está na igreja, a igreja é dele. E tem muita coisa boa acontecendo. Só está acontecendo coisa boa, como diz o pastor Mariano. Só coisa boa. O Deus que nos chamou, ele vai completar a obra na nossa vida. Se você está desanimado, triste, decepcionado, será que eu estou melhorando ou estou piorando? Você está melhorando. Pode piorar por fora, mas por dentro ele está nos santificando. Nós estamos nesse processo. E você precisa entender que o processo não pode nos prejudicar quanto ao propósito. Eu posso sofrer o processo, mas o propósito está lá. Por isso, esquecendo-me das coisas que para trás fico, prossigo para o alvo. Nós um dia seremos conformados à imagem de Jesus. Então vê se você anima. Santificação. A resposta de Deus para o nosso desânimo, para o seu desânimo. Você está desanimado? Se achando assim um crente de segunda categoria? Você está vivendo um momento de autocomiseração? Está se vitimizando? Preste atenção. Deus está trabalhando em nós. Deus está trabalhando. Nós estamos sendo transformados de glória em glória à imagem de Jesus. E isso é feito de forma graciosa. Graciosa. O Espírito Santo é o agente desse processo. Ele está trabalhando em nós. E nenhuma alma, porque em Cristo morreu, vai se perder. Pode ter certeza disso. O nosso nome está no livro da vida. Jesus morreu por nós, suas ovelhas. Ele diz, tetelestai, está tudo o quê? Consumado. Eu queria desafiar você a se alimentar e orar das promessas de Deus. Moody diz, ninguém pode prejudicar um crente que se alimenta das promessas de Deus. Ore as promessas de Deus, se aproprie das promessas de Deus, descanse o seu coração nas promessas de Deus e vamos para frente. Vamos para frente. Pronto. Quer mais alguma promessa? Vamos ficar de pé e vamos cantar, encerrando o culto.
1: Irmãos amados, vamos abrir.

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Você acabou de ouvir aí a mensagem encorajadora, né, do pastor Arivaldo Dias Gasmiro, para você se encorajar mesmo e estar firme nas promessas, né, como diz o hino, firme nas promessas de Jesus. Olha, essa é a nossa grande alegria, de ter um Deus que cumpre as suas promessas para nós. Muito, muito, muito, muito obrigado, pastor Arivaldo Dias Gasmiro, por essa mensagem maravilhosa. Desejo ao senhor, né, um final de semana abençoado, maravilhoso, para a glória de Deus. Que Deus abençoe, pastor Arivaldo. Ele volta, se Deus quiser, segunda-feira, no nosso programa O Semeador, para você aqui pela rádio Rumo ao Sertão, na cidade de Mossoró, o país de Mossoró.

Alô, semeador, chegando agora o pastor João Fernandes, que vai cantar aqui no programa O Semeador. Ele vai cantar Feito para Amar, e depois Luiz de Carvalho canta Cristo Virá. Quero oferecer a você que está ligado conosco aqui na nossa programação, para você nesta manhã, reverendo Benevides aí em Recife, Pernambuco. Também o Alisson André, também na escuta do programa, a Georgina Melo Costa, também conosco aqui na nossa programação para você, nesta manhã, gente aqui nesta manhã conosco, aqui pela Rádio Rumo ao Sertão, em nosso painel aqui, olha, que Deus abençoe todos vocês aí, ligados conosco aí, alô, alô, alô, alô, alô, alô, e Antônio Benes também, nosso querido Irenberg aí também conosco, a nossa irmã Ingrid Lopes Noima conosco. Olha aí quem fez aqui o meu Facebook aí, a irmã Angela Araújo aí na sacada da sua casa aí, aliás, aí deve ser numa casa em Tibau, então numa praia, né? Ou tô vendo o mar ali lá na frente, né? Pois é. Olha aí, e aí eu mando para Edilson Aranda também conosco aqui na nossa programação para você. Olha, o Marcos Pereira também conosco nesta manhã, né, na nossa programação, né? O João Batista, João Batista também conosco. É muito João Batista aqui, né? Mas esse aqui é o João Batista lá do Sítio, acho que é do Sítio Corgo 2, né? Em Apodi, no Rio Grande do Norte, né? É isso aí. E mando aí também para dar comida lá na cidade de Alexandria. Também mando música para o Jake Jackson Belmarte conosco aqui, né? É isso aí. E mando aí para a irmã Jazaías Virela lá em Garanhuns. Mando também para você aí ligado conosco, né? Olha, a minha querida Nazaré Marcos Malonga aí na África. Vamos conversar, irmã, para a nossa viagem aí para a África. É isso aí, olha. IPB de Porto Alegre está na escuta. O reverendo José Ayrton Andrade lá na cidade de Natal também conosco aí na nossa programação. O Pedro Rufino Neto também na nossa programação para você aqui pela Rádio Rumo. Ok, muita gente, depois a gente chama mais pessoas aqui conosco. Mas agora vamos também o reverendo Rui Oliveira, reis lá de Mesquita, o presbítero Wagner Ricarte também conosco. Vamos lá, depois ele chama outros irmãos aí também conosco, né? Dois Louvores, canta João Fernandes, Feito para Amar. E depois, Luiz de Carvalho, canta Cristo Virá. Vamos lá, Dois Louvores para você.

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Chegando agora a participação dos nossos irmãos aqui pela rádio Rumo ao Sertão, na cidade de Mossoró, o país de Mossoró. Olha, hoje começou, né, a campanha de oração, né? São a semana de oração, vai agora do dia 28, hoje, de agosto, né? Até o dia 4 de setembro, quando estaremos orando, dois minutos de manhã ao acordar e dois minutos à noite ao se deitar, ou ao se deitar e ao levantar. São dois minutos, e os motivos da oração estão aí no nosso grupo do Avanço Missionário do Projeto Mossoró. Olha, vamos aí com agora a participação dos irmãos aqui no programa O Semeador para você pela rádio Rumo ao Sertão. Vamos começar o bom dia com o presbítero Salles, aqui da cidade de Mossoró, começando o bom dia aí pela rádio Rumo ao Sertão, começando com o presbítero Salles, né? Tá bom? Vamos começar a participação dos irmãos agora. Alô, presbítero Salles aqui, já vendo tudo aí depois da cirurgia, que bom, né? É isso aí, Deus abençoe. O bom dia começa agora!

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1: E com vocês, o presbítero Sales, com o seu Bom Dia, Sales!
2: Bom dia, pastor Marcos, bom dia, ouvintes do programa O Semeador. Aqui quem fala é o presbítero Sales. Me congrego na Igreja Presbiteriana Nova Betânia, aqui em Mossoró, Rio Grande do Norte. Quero deixar um texto para meditação dos amados ouvintes do programa O Semeador na Rádio Rumo ao Sertão nessa manhã. O tema escolhido de hoje é imitar Jesus. Estarei lendo em Romanos capítulo 12, verso 2, que diz: E não vos conformeis com este século, mas transformai-vos pela renovação da vossa mente, para que experimenteis qual seja a boa, agradável e perfeita vontade de Deus. Queridos ouvintes, podemos nos sentir ameaçados pelos que discordam de nós e tentados a mudar o foco do Evangelho. Amigos ou familiares podem tentar nos influenciar com comportamentos e os costumes deste mundo. Entretanto, podemos mostrar a quem servimos ao alinhar nossa vida com as verdades que cremos como filhos de Deus, segundo Coríntios 5:17. As recompensas de sermos obedientes serão sempre maiores do que qualquer perda. Hashtag sou de Cristo, nosso supremo sumo sacerdote. Queridos ouvintes, essa é a nossa meditação na palavra de Deus hoje, que nos ensina que aquele que segue a Jesus Cristo receberá coisas melhores, coisas novas. Veja o texto de 2 Coríntios 5:17. E assim, se alguém está em Cristo, é nova criatura. As coisas antigas já passaram, eis que se fizeram novas. Hashtag sou de Cristo, nosso supremo sumo sacerdote. Tenham, pois, todos um bom dia e um final de semana abençoado na graça e da paz de nosso Senhor e Salvador Jesus Cristo. Ele que é o nosso e o único supremo sumo sacerdote.
1: Obrigado, meu amado presbítero Sales. Olha, hoje começou a grande campanha de oração para o avanço missionário lá na cidade de Limoeiro do Norte, no Ceará. E você que já começou, obrigado pelos que estão orando, já clicando aí. Já oramos hoje pela manhã e vamos orar à noite, né? Ao deitar, né? Vamos orar para que Deus abra portas, para que os missionários entrem dentro das casas e entregue o recado de Deus, né? Que maravilha, né? Deus seja louvado. Obrigado, irmãos, que já começaram a oração de hoje, né? O encerramento é no dia 4, sexta-feira, de hoje, 8 dias, com a live. Vamos com a live, né? É isso aí, vamos com a live para orar, como fez da outra campanha de Campo Grande, né? Todo mundo orando, é uma live de oração, né? Tem uma pequena palavra, mas todo mundo vai orar. Um minuto, dois, é isso aí, é bênção, né? Ok, agora chegando para o presbítero Peter Valquetini, trazendo o seu bom dia.

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1: Ok, é a participação do presbítero Peter, né? Que nós atropelamos aqui, né? Tá certo? É isso aí. Vamos ouvir o presbítero Peter trazendo o seu bom dia aqui no nosso programa, né? Tá certo? Vamos ouvir aí o presbítero Peter Valketene aqui no programa. O semeador trazendo o seu bom dia no nosso programa. Bom dia, Peter!
0: Bom dia novamente, Pastor Marcos e todos os ouvintes da Rádio Rumo ao Sertão. Chegou a...
1: Eita, meu irmão, o painel tá aqui saltando. É isso aí. Mas vamos aí com o Brabito Pita. Ele vai trazer a sua participação agora. Ok, Brabito Pita? Vamos aí, meu irmão. Vamos orar aí com o Pita agora, orando no programa de hoje. Nesta sexta-feira, né, dia 28 de agosto, presbítero Peter do Rio de Janeiro.
0: Bom dia, Pastor Marcos, e bom dia a todos os ouvintes da Rádio Rumo ao Sertão. Aqui é o presbítero Peter Tenney, eu falo da cidade do Rio de Janeiro, e lemos hoje no Evangelho de Lucas, capítulo 14, versículos de 7 a 9, que diz o seguinte: reparando como os convidados escolhiam os primeiros lugares, propôs-lhes uma parábola. Quando por alguém fores convidado para um casamento, não procures o primeiro lugar, para não suceder que, havendo um convidado mais digno do que tu, vindo aquele que te convidou e também a ele te diga: tá lugar, o lugar é este. Então irás, envergonhado, ocupar o último lugar. O Senhor Jesus está contando essa parábola, né, sobre os convidados para um casamento. E ele estava, nesse momento, ele estava na casa de um fariseu. E ele estava observando. Lembrando que os fariseus eram autoridades religiosas da época e eram pessoas que tinham um certo orgulho, né, orgulho espiritual, achando que eles eram melhores do que os outros. Então, o Senhor Jesus está falando de como que a gente deve encarar a nossa espiritualidade, como que devemos encarar a nossa fé. E fazendo uma comparação aqui com um casamento. A gente sabe que quando o casamento, ou qualquer lugar, né, se a gente vai para um lugar e a gente senta num lugar privilegiado, né, pode acontecer que alguém chega: opa, esses lugares são reservados para pessoas... Que vão chegar pessoas mais importantes, alguma coisa, aí você fica meio envergonhado, né? Então, ele está dizendo, nós devemos, assim como num casamento, numa festa, procurar primeiro os últimos lugares, e não os primeiros lugares, assim nós devemos agir na nossa vida espiritual, né? Sempre achando que nós não somos melhores do que os outros, né? A necessidade de humildade, a necessidade de reconhecer que, às vezes, pode ter pessoas mais importantes, né? Pessoas que têm outra, que têm outra situação, não acharmos que nós somos melhores. Então, é uma advertência para nós, como cristãos. E muitas vezes a gente pode comparar, sei lá, com outras pessoas: ah, eu estou na igreja há muito tempo, ou eu faço... eu tenho uma leitura diária da Bíblia, leitura bíblica diária, eu oro todos os dias, achar que a gente é melhor do que outras pessoas, né? Que a gente é digno de uma posição de maior honra. Mas o Senhor Jesus está dizendo que não é assim, né? Não é assim no festa de casamento, e assim não deve ser na nossa vida espiritual. Era uma advertência para os fariseus daquela época, mas é uma advertência para nós também, a necessidade de humildade na nossa vida espiritual. Que Deus nos ajude a entender assim, de nos comportar assim, e que Ele possa abençoar a todos, que todos tenham um bom dia.
1: Obrigado, presbítero Peter Valketene, do Rio de Janeiro. E agora vamos com o reverendo Emanuel Borges, da cidade de São José da Tapera. Aí ele traz o seu, o pastor Manuel Borges, pastor em São José da Tapera, em Alagoas, traz o seu bom dia no nosso programa. Bom dia, pastor Manuel Borges, se preparando aí para o avanço missionário em novembro, né? Grande abraço, vamos ouvir.
2: Bom dia, pastor Marcos, bom dia a todos os ouvintes do programa O Semeador. Que a graça do Senhor seja sobre todos vós neste dia. Eu sou o pastor Emmanuel Borges e hoje eu quero compartilhar com vocês um texto da palavra do Senhor que se encontra no Salmo 112, no versículo 1, que diz: Aleluia, bem-aventurado o homem que teme ao Senhor e tem prazer em seus mandamentos. Meus amados, há muitas pessoas que se declaram cristãos, mas poucos os que decidem seguir a palavra de Deus para a sua vida, de estar na presença do Senhor, de obedecer à lei do Senhor. Jesus disse que quem tem os meus mandamentos e lhes obedece, esse é o que me ama, como diz em João capítulo 14. Note bem que a ênfase aqui é em obedecer. Cristo enfatiza a necessidade de obediência, de estar com o Senhor, de buscar a presença do Senhor em obediência. E ele diz mais: nem todo aquele que diz Senhor, Senhor, entrará no reino dos céus, mas apenas aquele que faz a vontade de meu Pai que está no céu. Então, mais uma vez, Deus enfatiza a obediência de estar em comunhão com o Senhor. Isto inclui, meus amados, em buscar em primeiro lugar o reino de Deus, de estar praticando a justiça do Senhor, de viver uma vida na presença do Senhor. Se ao contrário, dermos mais atenção ao que é secundário, como os cuidados desta vida, estaremos invertendo os valores. Isto nos afasta do que o Senhor deseja para a nossa vida, para termos uma vida feliz. Se você também diz que é cristão, viva de acordo com isso. Ocupe a sua vida, o seu dia a dia, com a palavra de Deus e peça ajuda a Jesus para que possa segui-lo e praticar os seus ensinamentos. Na obediência, você encontrará a felicidade que o mundo não pode te dar. Quer ser realmente feliz? Viva com Deus. Viva em obediência à sua palavra. E busque a presença do nosso Senhor Jesus Cristo em todos os momentos, em obediência a Ele. E assim você encontrará a verdadeira felicidade. Que Deus nos abençoe e nos dê um bom dia.

0: Escrituras, pastor Marco Snaz, trazendo a sua devocional. Vamos ouvir.
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0: Com vocês, o pastor Marco Snaz. Olha, hoje dia 28 de agosto de 2026, pastoreando no deserto, tema meditação nas escrituras, Josué 1:8, pastor Marco Snaz com a sua devocional. Vamos ouvir o pastor Marco Snaz.
2: Graça e paz a todos queridos e amados do Senhor. Devocional pastoreando no deserto tem como seguinte tema: meditação nas Sagradas Escrituras. E o texto da nossa reflexão está registrado no livro de Josué, capítulo 1, verso 8, que diz: não cesses de falar desse livro da lei. Antes, medita nele dia e noite, para que tenhas cuidado de fazer segundo tudo quanto nele está escrito. Então farás prosperar o teu caminho e serás bem-sucedido. Amém. Queridos, a meditação nas Sagradas Escrituras é uma prática que, para muitos, ela se encontra esquecida, principalmente no meio evangélico. E quando falamos hoje em meditação, o que vem à mente da maioria das pessoas é a meditação transcendental. Infelizmente, o povo de Deus tem perdido esse costume maravilhoso. Os nossos pais espirituais, e por que não também os nossos pais consanguíneos, eles começavam o dia com três práticas: a leitura das Sagradas Escrituras, a meditação e também a oração. Queridos, a meditação era aquele espaço entre a leitura da Bíblia e a oração em que a pessoa meditava, pensando nas verdades que havia acabado de ler e no que ela precisava mudar em sua vida. Só depois vinha a oração, concluindo esse abençoado processo. Moisés, queridos, Moisés disse a Josué, para ele, dentre outras coisas, meditar dia e noite na palavra. O texto que nós acabamos de ler: não cesses de ler esse livro, não cesses de falar desse livro da lei, antes medita nele dia e noite. Nós olhamos, queridos, não apenas no livro de Josué, mas em vários versos, no livro de Salmos, nós temos o ensino quanto à meditação. O Salmo 1, verso 2, diz: antes o seu prazer está na lei do Senhor, e na sua lei medita de dia e de noite. O Salmo 19, verso 14, diz assim: as palavras dos meus lábios e o meditar do meu coração sejam agradáveis na tua presença, Senhor, rocha minha e redentor meu. Ainda no Salmo 104, verso 34, diz: seja-lhe agradável a minha meditação, eu me alegrarei no Senhor. Queridos, o Salmo 119, 15 diz: meditarei nos teus preceitos e às tuas veredas terei respeito. Ainda no mesmo Salmo 119, agora o verso 48, o salmista diz: para os teus mandamentos, que amo, levantarei as mãos e meditarei nos teus decretos. Salmo 119, ainda verso 78, diz: envergonhados sejam os soberbos por me haverem oprimido injustamente, eu, porém, meditarei nos teus preceitos. No mesmo Salmo, agora o verso 97, diz: quanto amo a tua lei, é a minha meditação todo o dia. No verso 99 do mesmo Salmos, diz: compreendo mais

0: mais do que todos os meus mestres. Por quê? Porque medito nos teus testemunhos. Queridos, a cada instante, como nós aprendemos nas Sagradas Escrituras? Ainda o Salmo 145:5 diz: meditarei no glorioso esplendor da tua majestade e nas tuas maravilhas. Queridos, quando nós meditamos nas Sagradas Escrituras, na Palavra de Deus, aquilo que lemos fixa em nossa mente e tem potencial para gerar pensamentos durante todo o dia, gerando frutos espirituais extremamente importantes. Como disse um teólogo do passado chamado Thomas Watson, ele disse assim: um cristão entra em meditação como uma pessoa entra em um banho medicinal para que possa ser curada. A meditação cura a alma de seu definhamento e mundanismo. Quantas vezes, queridos, a gente olha o Senhor Jesus saindo à parte para orar, saindo à parte para interceder, saindo à parte para pensar em como cumprir todo o desígnio, todo o propósito do nosso Deus. Nós também, queridos, quando lemos as Sagradas Escrituras, temos o propósito de meditar, pensar como ela deve ser aplicada no nosso viver. Você tem feito isso? Faça isso. Com certeza, cresceremos espiritualmente, seremos mais fortes diante de todas as afrontas que temos diariamente nesse mundo que jaz no maligno. Vamos orar? Ó Pai, te louvo e te agradeço pela tua palavra, pelo ensino dela, onde não só líderes do passado, homens do Senhor, escreveram de forma inspirada sobre esse propósito de meditar, de pensar, de ruminar a tua palavra, para entender e compreender onde ela se aplica na nossa vida. Ajuda-nos para tanto. Eu peço a tua bênção e oro em nome do nosso Senhor e Salvador Jesus Cristo. Amém. Queridos, eu sou o pastor Marcos Nass. E essa foi mais uma meditação com o propósito de trazer edificação às nossas almas. Tenhamos todos um bom dia passado na presença de Cristo Jesus. Amém.
1: Obrigado, pastor Marcos Tais, diretamente de Goiânia, no estado de Goiás. E agora chegando também, trazendo a sua meditação, pastor Samuel Pinheiro, de Pernambuco. Vamos ouvi-lo.
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1: Eis o pastor Samuel Pinheiro trazendo a sua meditação de hoje no nosso programa. E vamos aí com o pastor Samuel Pinheiro. Bom dia, Samuca!
3: Bom dia, graça e paz. Lamentações, capítulo 3, verso 22 e 23, está escrito: as misericórdias do Senhor são a causa de não sermos consumidos, porque as suas misericórdias não têm fim. Renovam-se cada manhã. Grande é a tua fidelidade. A vida nos conduz por momentos difíceis, situações que muitas vezes não compreendemos, além de sofrimentos e de sabores. Mas, em meio a tudo isso, a palavra de Deus nos lembra que as misericórdias do Senhor não têm fim. Elas se renovam a cada manhã. É por sua misericórdia que não somos consumidos. Essa misericórdia que recebemos de Deus também deve alcançar aqueles que estão ao nosso redor. Em Cristo Jesus, Deus revelou de forma plena o seu amor, sendo misericordioso, compassivo, longânimo e benigno para conosco. Nossa vida não deve se resumir ao egoísmo, à nossa própria vontade ou ao nosso querer. Deus nos chama a viver em misericórdia, demonstrando aos outros aquilo que pela graça temos recebido dele. Cristo é a expressão perfeita e exata do amor e da misericórdia de Deus Pai para conosco. Por isso, caminhamos neste dia com o coração grato, reconhecendo tudo que o Senhor tem feito e confiando em sua grande fidelidade. Deus te abençoe. Eu sou o pastor Samuel Pinheiro, da Igreja Presbiteriana do Brasil, do bairro Belvedere. Tenham todos um dia abençoado, no nome de Jesus. Forte abraço. Tchau.
1: Obrigado, meu amado pastor Samuel. E agora chegando o pastor Elumar Pereira, pastor da Igreja Assembleia de Deus em Nossa Lava. E ele traz a sua reflexão. Olha, há pessoas que a vida afasta. Há pessoas que a vida afasta. Caminhos que se separam e momentos que ficam guardados na memória. Mas quando acontece o reencontro, nós sabemos que o tempo pode mudar muita coisa, menos o valor dos vínculos construídos com amor e sinceridade. Existe reencontro ainda mais especial quando nos voltamos para Jesus e percebemos que mesmo quando nos afastamos, Ele nunca deixa de estar perto. E o pastor deixa Mateus 28:20. E lembre-se, estou sempre com vocês até o fim dos tempos. E ele deixa o seu bom dia na paz do Senhor. Obrigado, pastor Elumar Pereira. Que reflexão, né? E aqui termina a participação dos irmãos e vamos com música agora no programa O Semeador para você pela rádio Rumo ao Sertão.

Programa O Semeador, chegando música no programa. Olha, eu vou colocar essa música aí e vou aqui atender uma pessoa. E depois a gente volta aqui no programa. Obrigado a todos vocês, né? Mas eu mando essa música aí para Dilson Aranda, né? Que está desde cedo, Antônio Benes, né? O José de Lila de Cuiabá também conosco, né? É isso aí. Olha, o Jaelto Lopes também chegando agora. Olha, muita gente chegando agora no programa. E daqui a pouco a gente convoca todos para orar. O Davidson Basílio de Castro, lá do Rio de Janeiro, com o maior grupo de WhatsApp. A irmã Jejaías Vilela, lá de Garanhões. O Pedro Barros de Delbito, lá de Pernambuco. É muita gente, né? Aí, olha, daqui a pouco a gente vai formar a rede de oração. Eu chamo todo mundo aí, né? O pastor Sérgio Paulo Martins, internacional, mas que também trabalha lá na Missão Caiuá, entre os indígenas, né? Para Cléa Dutra, Josenildo Virgulino, grande missionário do Nordeste, aí da Igreja das Graças em Recife, Pernambuco, Fátima Silva, lá em Itabreiro do Norte, Alípio Júnior, que eu vou ficar dizendo muita gente. Pois é, então lá, são louvores para você no programa O Semeador. Mara Lima canta aí, Marco Antônio, vamos ouvir.

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Chegando aí a hora certa em Mossoró, 8 horas e 19 minutos. Chegando agora o momento das notícias. Vamos ouvir.

Santo do Espírito é o trabalho do Senhor Jesus realizado por todas as igrejas reconhecidamente evangélicas. Igrejas presbiterianas no Brasil e no mundo plantadas pela IPB. Igrejas presbiterianas no Rio Grande do Norte e no Ceará plantadas pelo projeto Rumo ao Sertão. E vamos para as notícias do projeto Rumo ao Sertão e as notícias do Brasil.

Obra Santa é a notícia do jornal Avanço Missionário para vocês. Ok, e vamos aí com as notícias. Jornal Avanço Missionário, ano 30, né? Ano 30, certo? Ano 30. Jornal eletrônico diário, número 1836, 28 de agosto de 2026. 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Vamos para o editorial de hoje. A mensagem de paz foi a ordem de Jesus para os seus missionários ao entrar em uma casa dizer: paz seja nesta casa. É, pois é, né? Ok, vamos para os quatro primeiros cartazes. Calendário de 2026, hoje 28 de agosto, e o versículo: paz seja nesta casa, está lá em Lucas capítulo 10, né? Versos de 1 a 12. E vamos aí com o cartaz número 2, o culto de gratidão a Deus, amanhã na Igreja Serena de Porto Alegre, na direção do pastor João Fernandes. O pregador é o pastor Jair Lodi Martins. Cartaz número 3, aniversário da Igreja Serena de Caraúbas, aí na cidade de Caraúbas, estarei sendo pregador, a direção do reverendo André e o grupo de louvor cantares da igreja. Cartaz número 4, Evangeliza Queimadas Bahia, lá no mês de setembro, agora começo de setembro, aí com o pastor Arcanjo. E mais, agora chegando às notícias internacionais, leiam e vejam tudo no site www.radiomossertão.com.br. E vamos para as manchetes. Da fonte Guia-me, berço da reforma, né? Que foi na Alemanha, né? Com Martinho Lutero, né? Veja a notícia que eu vou dar para você agora. É o seguinte, eu não vou citar o site porque nós não estamos publicando aqui devido a um problema aqui nosso, mas a gente vai ficando com a gente. Olha, berço da reforma, a Alemanha tem primeira cidade a incluir oração islâmica em placas públicas. Diga aí, é muita democracia, né? É isso aí. Fonte Portas Abertas. Enchente repentina atinge Nepal e Tibete. Eu peço desculpa a vocês com esse pigarro, problema de esôfago. E também, acho que deve ser refluxo, né? Certo? Eu peço desculpa. Sempre estou dando pigarro, aí quando eu tenho pigarro, eu já fui desculpado, né? Certo? Ok. E vamos com mais uma notícia, quando a fonte Gospel, aliás, Folha Gospel, Angola aprova lei que exige formação em teologia para líderes religiosos. Ah, isso está certo, fazer o quê? Eu estou me preparando para ir para Angola, né, para o país da África, Angola, na cidade de, no estado de Luanda, capital, né, agora em maio que vem, se Deus quiser, né? E vamos, Avanço Missionário 2026, e quero destacar no final aqui, no pé do, que o Avanço de Zimbueiro do Norte é dia 5, não dia 8, né? Zimbueiro do Norte, vai ser de amanhã, 8 dias, lá na cidade de Zimbueiro do Norte, ok? E mais cartazes, cartaz de Cametá, aniversário de 29 anos, lá no Pará, né? Também o
conferência missionária do pastor Arcleus lá na Bahia, na igreja. Não estou divisando aqui, né? Mas ele estará trazendo lá na igreja que o convidou para fazer a conferência dia 29 e 30 de agosto agora, amanhã e domingo, né? Mais 5 cartazes. Conexão com Deus, toda segunda-feira, às 20 horas, na Igreja Pastoriana de Pinheiros, em São Paulo. Expondo as Escrituras, toda segunda-feira, às 20 horas, na Primeira Igreja Pastoriana de Recife. Cartaz do programa O Semeador. Pastor São Pinheiro, todos os dias, traz a meditação. Pastor Erival Dias traz todos os dias a mensagem. E o pastor Marcos Nais traz todos os dias a devocional. Ok. A página número 2, meditação com eu, comigo, aí, olha, em 1 Pedro, capítulo 2, verso 18. Servos, sejam obedientes ao Senhor. Do nosso livro no prelo, 1 e 2 Pedro. Estão repetindo aqui o artigo do nosso... Obrigado à audiência que deu aí, né? Muito obrigado, né? Porque Caraúbas, Rio Grande do Norte, a água chegou para a volta do Juazeiro. Obrigado, Hebron Sec. Apodi, Rio Grande do Norte. Aliás, não é Apodi. É, página número 3. Evangelização, na coluna esquerda, com o versículo 14 de Atos 16. Certa mulher chamada Lídia, da cidade de Tiatira, vendedora de púrpura, temente a Deus, nos escutava. O Senhor lhe abriu o coração para que estivesse atenta ao que Paulo dizia. Atos Apóstolos 16 e 15. Na coluna direita, resumo das notícias gerais. O pudim de coco, olha aí, com leite congelado, é tão cremoso que eu raspo a cauda da forma. Isso aí é bom, né? Mais notícias gerais. O celular, né? Galaxy S26 FE-VS Galaxy S25 FE. O que muda entre os celulares? Você vê aí, né? Para comprar um novo aí, eu só uso o celular da Samsung, né? É, pois é, eu vou ver isso aí, né? Estou com meu celular já com muitos problemas, né? Com muitos problemas, né? E eu preciso mudar o nosso celular, tá certo? É isso aí. Então vamos aí com a nossa programação para você aqui pela Rádio Rumo ao Sertão. Aqui é um bocado de problema, né? Celular, computador. O computador aqui está pulando tudo. Eu estou aqui sem conseguir me concentrar com o meu computador. Pois é. Também faz muito tempo, né? Está precisando de outro. Ok, então vamos aí encerrando as notícias da obra santa do Espírito que ninguém detém. O mouse não chega lá de jeito nenhum. Mas vamos lá.

Chegando no final do nosso programa com a oração da fé, vamos formar a rede de oração, intercessão internacional, a oração da fé. Vamos orar agora, é um momento muito especial de Deus.

0: 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Vamos formar a rede de oração? Vamos lá. Alô, Antônio Mendes. Alô, Cláudio Guedes aqui em Mossoró. Alô, Alê, Lemberg também. Vamos orar. João Marcos em Pernambuco. Pastor João Marcos em Pernambuco. Vamos orar. Zacarias Batista. Vamos orar com a irmã Gisele Henrique aí em Recife, Pernambuco, né, Bruno? Vamos orar. Vamos orar com o meu querido palestrante, presbítero Flávio Matias, aí, hein? Quixalamubim, Quixadá, eu ordenei presbítero, né? Que benção, olha. O Jackson Balmati também conosco. Vamos orar com o expedito Holanda, lá em Açu, no Rio Grande do Norte. Vamos orar. Vamos orar com o meu amigo José Augusto Rodrigues Apolinário, Augusto Apolinário. Vamos orar com o William Medeiros, nosso missionário lá em Guaporé, no estado de Goiás. Orar com o reverendo José Francisco Nascimento em Grosso, no Rio Grande do Norte. Também vamos orar com a irmã Jezaías Vilela, no estado de Pernambuco. Orar com o Juvenal Cordeiro Vaz, né? Aí em São Paulo, com o reverendo José de Souza, nosso avanço missionário aí, sábado de manhã, 8 dias, aí em Limoeiro do Norte, vai ser bênção de Deus, né? Graças a Deus, estaremos aí para evangelizar e entregar o recado de Deus nas residências que serão agendadas esta semana, e estaremos ali com um grupo de irmãos para evangelizar, como Jesus saía com os 70, com os 500, né? Pois é, vamos evangelizar. O Salvador Batorelli, vamos orar com o reverendo Edom Torres, vamos orar com Osiel Gonçalves, é muita gente, olha, Maria Goreto, minha cunhada, lá na cidade de Natal, vamos orar com o Valdeir Esporte. Aí no Rio de Janeiro, em Volta Redonda, onde eu tive isso hospedado na sua casa, é isso aí, né? Gislaine Bárbara, vamos orar com você também com Adiel de Araújo Fontes, lá em José da Penha, no Rio Grande do Norte. Aí, um abraço, Elzinho, seu pai, a Marinha, sua mãe também, seus filhos, aí o Matheus que eu batizei. É isso aí, ó. Vamos lá, vamos orar a Deus Todo-Poderoso, aquele que sabe de tudo, todas as coisas, Deus e Pai, em tua santa e gloriosa presença estamos, diante de ti, Senhor. Às vezes a gente ri, se alegra, se exalta, pula, meu Deus. Mas às vezes também a gente tem tristeza, a gente chora, a gente se abate, a gente se sente no quadro de humano que somos. Mas Deus é tudo, e Deus, tu és o Deus que nos dá força. Por isso que o salmista disse, com todas as palavras, Deus é o nosso refúgio e fortaleza, socorro bem presente nas tribulações. Ainda que a terra se move, ainda que as águas tumultuem, tu és o Deus que está conosco. Muito obrigado a Deus. É muito bom, Deus, ter a ti como nosso Salvador, nossa âncora da vida. Muito obrigado a Deus, porque tu conhece. Nós não precisamos nem dizer que precisamos. Nós temos só que te louvar, te engrandecer. Tem preço aí para a salvação? Não tem. Muito obrigado a Deus. E tu estendeste o teu nome único, Deus, e a tua essência única em Deus Pai, Deus Filho e Deus Espírito Santo. Aí eu posso orar a ti e dizer, paizão. Mas Paulo dizia, paizinho. Jesus dizia, Pai Nosso, quando ele esteve encarnado. É muito bom
1: orar como um filho e dizer: Pai, eu te louvo, te engrandeço, porque tu és um Pai presente no coração. És um Deus que nos ensina, nos orienta, nos coloca dentro de nós algumas coisas tão importantes. A fidelidade, como é importante. A honestidade, como é importante. Como é importante, Pai, a gente ser fiel, honesto e leal. Ser leal às pessoas, mesmo que elas sejam ingratas conosco, meu Deus, meu Pai. Tu nos ensina a ser leal. Tu nos ensina, Senhor Deus, a ter paciência. Que coisa difícil, meu Deus. Como é difícil aprender a ser paciente. Mas Tu, Pai querido, nos dá essas condições. Ter esperança. Tu nos ensina, Deus, termos esperança. Esperar. Esperar em Ti, somente em Ti. Ter fé, Senhor, como é bom, Pai. A fé nos faz a gente ver as coisas. Muito obrigado, Deus. Muito obrigado, Senhor. Eu te agradeço, Deus Pai. Continua nos favorecendo. Agora, na Trindade, eu agora peço ao Deus Filho. Ele se encarnou e veio aqui, igualou a mim e pagou minha dívida, a dívida de todos que creram em Ti. Ele sofreu por nós, foi crivado na cruz, ferido no calcanhar. Mas também esse Deus Filho é aquele que esmagou a cabeça da serpente e venceu a morte. Nós não morremos mais. Essa primeira morte, a gente passa por ela. Mas nós não teremos a segunda morte. Obrigado a Deus. Como Tu és um Deus maravilhoso. Obrigado, Senhor. Bendito seja o Teu nome. Deus Pai, Deus Filho. E agora, Deus Espírito Santo, mas que coisa confortável, as pessoas têm os seus deuses, não andou, né? Não andou, carrega num altar, vai lá pegar nele. Quando era menino incrédulo, eu tinha 9 anos, e eu era orientado a pegar lá, passar a mão lá no altar, eu não tinha nem coragem de tocar no santo. E hoje, adulto, já é idoso, eu tenho Deus dentro do meu coração. E quando eu quero falar com Deus, eu ergo meus braços para os céus. Obrigado, Espírito Santo. Bendito seja o Teu nome, Senhor. Deus maravilhoso. Como é bom ser crente. Obrigado, Deus amado, pelo Pai, pelo Filho e pelo Espírito Santo, pela primeira, segunda e terceira pessoa da Santíssima Trindade. Muito obrigado, Senhor. Agora, Deus amado, eu quero te pedir pelo mundo, pelas nações. Mas antes de tudo, agradecer a salvação. A salvação no futuro que nós temos, que a qualquer momento podemos entrar nele. Tu és um Deus glorioso, Salvador. Muito obrigado. Mas mesmo assim, Pai, eu quero te pedir pelas nações, traz paz. Livra o mundo, ó Deus, da fome. Quem já passou fome sabe o que é triste. Não tem o que comer. 850 milhões de pessoas, quase 1 bilhão de pessoas passam fome. nesse mundo que às vezes não tem a terceira alimentação, a segunda, e vive com a primeira. Seja a pessoa, Deus amado, alguém que eu já vi se alimentar de caldo da caridade. De manhã, de meio-dia e de noite. Pouquinho de óleo, água, algumas sementes, uma farinhazinha. Eu já vi isso, Pai. Não deixe as nações passar fome. Dizima a fome, Senhor, para que pessoas tenham acesso a poder comer. Abençoe as nações. Livra da fome, livra das guerras, das pestes, dos males, dos acidentes, das catástrofes. Te peço, Deus amado, que tu, ó Deus, abençoe o Brasil, nossa pátria amada. Seja com as pessoas que estão na incredulidade, que elas ouçam o Evangelho, creem em ti e se livrem da morte eterna. As pessoas que estão sofrendo momentos difíceis, estão vivendo momentos de provas e que estão, ó Deus amado, sofrendo doenças graves. Tu sabe quantas pessoas ele está orando por elas. Dificuldades financeiras, dívidas impagáveis. Pessoas com problemas, com dificuldades. Pessoas que estão enfrentando, ó Deus amado, questões até na justiça. Põe a tua mão, Pai. Põe a tua mão de libertação, de cura. Te peço pelos que estão, ó Deus, sem trabalho. Foi demitido. Tem filhos, tem um esposo, tem uma esposa. Ó Deus, põe a tua mão aí, Senhor, para solucionar muitos dos problemas. Também dos que têm seus negócios, suas atividades, empresários, pequenos, grandes, médios, grandes. Aqueles que vivem das suas atividades, que abençoa pessoas com as suas atividades. Que tu, ó Deus amado, abençoe. Põe a tua mão aí. Põe a tua mão, ó Deus amado. Na família, nos filhos. A gente tem ouvido notícias que nos entristecem. Ó Deus, põe a tua mão aí na família, nos filhos, nos casamentos. Obrigado pela tua mão de consolo, a gente que tem luto. É consolado por ti, tu nos consola, Senhor, muito obrigado. Te peço pelos que estão doentes, enfermos, sofrendo no leito da dor, em casa, nos hospitais. Põe a tua mão, Senhor. Eu te agradeço, Senhor, pela tua mão de cura. Cura o povo, Pai. Te peço pelos missionários, Pai, que estão sendo perseguidos, que estão sendo presos, que estão sendo até mortos, Pai. Cuida com a missão. Livra eles das perseguições, das prisões, das mortes, também das tragédias, dos acidentes. Deus, Muito obrigado pela fé. A fé é algo fantástico que nos dá tranquilidade. A fé, Senhor Deus, é algo que nos ergue, nos fortalece, nos enche de confiança. Muito obrigado, Deus, pela fé. Fé, fé, muito bom. Eu digo assim, eu quero ter fé, eu peço só que tenha fé. Muito obrigado, Deus, abençoa o teu povo. Continua derramando bênçãos sobre nós, trazendo solução, libertação e cura. No nome do Senhor Jesus, amém e amém.

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Amém.

Estamos aqui de oferecer o que temos melhor a ti, porque tens nos dado mais que o bastante, Senhor.

0: Quantos aqui tem a marca da promessa?
1: Eu tenho a marca da promessa.
0: Então cante, diga.

levante as suas mãos, filho. Seja de onde você for, eu creio que há algo de Deus sobre a tua vida. E você precisa declarar sobre os céus do Rio de Janeiro. Diga comigo.

Aleluia. Aleluia. Glória a Deus. Se você permanecer fiel ao Senhor, todas as promessas que Ele te fez vão se cumprir. Porque Ele não é homem para mentir. Ele não é filho do homem para se arrepender. Ele é um Deus de aliança. Ele é um Deus

Oh, aleluia. Tu és o Deus que jamais falhou. Tu és o Deus que não pode mentir. Tu cumpriste as tuas promessas na vida de Abraão, de Isaac, de Jacó. E eu sei que o Senhor cumprirá também as tuas promessas na minha vida. Eu sei que os teus olhos estão em mim, Senhor.

Podem passar os dias, podem passar os anos. Confia, meu amado. Ele trabalha para aqueles que nele esperam. Todas as palavras que Deus disse se cumpriram. E assim será na tua vida, meu querido. Mas quem sabe você não está vendo. Na verdade, você não precisa ver. O que você precisa é crer, porque Ele fará. Toda promessa passa pelo teste do tempo. Ele está provando o teu coração. Ele está forjando o teu caráter para que você desfrute.

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homens e mulheres, jovens, crianças, para serem usados. Usados pelo Senhor Jesus nesse tempo, nessa geração.

Quantos apaixonados nós temos aqui? Levanta suas mãos para os céus e diga assim comigo: Senhor, eu estou.

Isso que nós estamos vivendo hoje é a concretização de um desses sonhos. E muito, muito mais. Eu sei que o Senhor tem e vem. Porque os sonhos e os planos de Deus, eles jamais se frustrarão. Você também, meu querido. Feche os seus olhos quando o mar estiver agitado. Quando tudo parecer contrário. Feche os olhos. Contemple uma só coisa.

0: Aplaudam mais forte, porque ele é digno. Só ele é fiel. Ele cumpre todas as suas promessas. E ele prometeu que um dia ele virá nos
1: buscar. Tu és o Deus que jamais falhou. Tu és o Deus que não pode mentir. Tu cumpriste as tuas promessas na vida de Abraão, de Isaac, de Jacó. E eu sei que o Senhor cumprirá também as tuas promessas na minha vida. Eu sei que os teus olhos estão em mim, Senhor.

Podem passar os dias, podem passar os anos. Confia, meu amado, Ele trabalha para aqueles que nele esperam. Todas as palavras que Deus disse se cumpriram, e assim será na tua vida, meu querido. Mas quem sabe você não está vendo. Na verdade, você não precisa ver. O que você precisa é crer, porque Ele fará. Toda promessa passa pelo teste do tempo. Ele está provando o teu coração. Ele está forjando o teu caráter para que você desfrute.

sei que o Senhor não negará bem algum aos que andam corretamente. Eu te busco, Senhor, eu te busco com todo o meu coração, com todo o meu coração.

Sentimento de estar preso e não poder sair. Angústia de querer alguma coisa.

Senhor, nós levantamos a nossa voz a Ti, Deus. Nós clamamos a Ti, porque é do Senhor que vem o nosso socorro, Deus. Nós chamamos de volta tudo aquilo que foi roubado, Deus. Tudo aquilo que nós perdemos, Senhor. Os sonhos, os planos, Senhor. Oh Deus, aquilo que um dia já foi festa e hoje é luto, é tristeza, Senhor. Traz de volta, restitui, Senhor. Nos restitui, Deus. Esse é o nosso clamor, Senhor. Nos restitui.

com os ouvidos atentos à tua voz, meu irmão. Não cesse de falar, não cesse de pedir. Clame, grite se for preciso, dizendo: Senhor, restitui aquilo que foi roubado, Senhor. Derrama o teu azeite em minha dor e sara-me, Deus. Oh, sara-me, Senhor.

Chegou o momento de você levantar a sua voz ao Senhor. Não se preocupe com quem está ao seu lado. Não olhe para os lados, olhe para cima. E clame ao Senhor. Oh, Senhor, restitui. Assim como foi com a vida de Jó, Senhor, restitui a minha vida também, Deus. A minha casa, a minha família, Senhor. Os meus sonhos, Deus, restitui. Clame ao Senhor. Clame. Clame. Clame. Oh. Oh, Senhor, traz de volta, Senhor. Sara a nossa dor, Deus. Derrama o Teu azeite na nossa ferida, Senhor. Oh, Deus, nós precisamos de Ti, Senhor. Restitui a Tua presença, Senhor, a Tua presença em nossa vida, Deus.

braços, do lugar de onde nós nunca deveríamos ter saído. Oh, aleluia, glória ao teu nome, Senhor. Comece a aplaudir ao Senhor, o Rei dos Reis, aquele que vai restituir a tua vida, meu irmão.

Senhor nasce no solo baiano. Levanta, resplandece, porque a glória do Senhor nasce sobre o nosso Brasil.

porque não há lugar melhor, Senhor, que a Tua presença. E também não há nada nesse mundo, Senhor, que se compare a Ti. Um só segundo sem a Tua presença nos dá saudade.